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aproveita essa gente que anda por aí brincando com a vida. Cuidado, companheiro. A vida é pra valer, hein? Não se engane, não. Tu acha mesmo que é bom, ninguém vai me provar que tem. Sem provar, muito bem provado, com certidão passada em cartório do céu e assim mesmo assinado embaixo. Deus, e com firma reconhecida. A vida é a arte do encontro, companheiro. Embora haja tanto desencontro pela vida, põe um pouco de amor na sua vida, assim como no seu samba.

Todos os brasileiros aqui presentes e ausentes, a bênção que eu vou partir. Vou te ter que dizer adeus a todo esse público maravilhoso que vem aqui essa noite. Saiba que o que comove mais o artista, o mais importante, não é o cachê, não. É a gente saber que a gente não foi esquecido, que a gente ainda é lembrado.